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6: 9 horas e 35 minutos.

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1: Sejam bem-vindos, Guilherme Benuto em casa.

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0: Bom demais!
1: Eu quero briga. Não termina.
2: Em Bandeirantes, 19 graus.
1: Escuta essa história, parceiro.

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9: 10:33.

0: Sué!
1: Xerri!
2: 10h56.
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0: Hein, Ale? Será que vai ter replay?
1: Eu acho que sim, viu só? Olha que eu volto, hein?
0: Seu desejo!
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0: Fortaleza e Safadão.
1: Em Bandeirantes, 19 graus.
2: Depois
3: bora.
2: Você
3: vai, bora, bora, bora.
4: Agora, bem no finalzinho da tarde, já chegando à noite, Kelvin, na beira de um lago, a gente escreveu essa música.
5: Assim, ó.

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0: Sem Bandeirantes. 19 graus.
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para você aparecer tanto dia para você me mandar uma mensagem. 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

0: obrigado, Maiara e Maraísa.
1: É uma honra ter vocês aqui com a gente.
0: A gente nunca imaginou, nem nos nossos melhores sonhos.

0: 10 horas e 1 minuto.
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Atenção, todo mundo aqui vai dançar. Aquele que não dançar vai engolir chumbo. Toca o negócio aí.

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6: 5 horas e 36 minutos.

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0: Em Bandeirantes, 19 graus.
1: Ela tá tirando onda. É mesmo? Na minha cara. Que é isso? Vamos tirar onda dela, mano.
2: Chega junto.

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7: Bom dia.

Cavaleiro é o João Aparecido Gomes que vai sair. Ele vem de Borda da Mata, Minas Gerais. Ele sai pra cavalo boy gay. Cavaleiro João Aparecido Gomes viajou. Vai embora, João. Vai embora, mineiro. Cadê o povo de Minas Gerais? Grita pra ele, bate palmas pra ele. Torce pra ele, aqui é o Barretão. Segura, garoto, pode pegar.

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7: 6:39.
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4: 7:35.

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0: Bendito seja o nome do Senhor.
1: Santo Espírito és. Vem inundar e fazer em nós aquilo que somente o Senhor pode e sabe fazer.

Se isso é sincero, cante com toda a liberdade. É a esse lugar que você se refere. Esse lugar, ele não habita em templos feitos por mãos de homens. A tua vida é a habitação favorita do Senhor nosso Deus. Apenas se você puder e quiser fazer isso, levante suas mãos aos céus, em rendição, em adoração.

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1: Abacaxi foi.
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0: Tamo junto.
1: Em Bandeirantes, 19 graus.

0: Tem de sobra.
1: Sentimento.
2: Todos vocês, meus irmãos.
3: Ah, Galo Velho.
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9: Em Bandeirantes, 18 graus.
10: Que vai dar bom.
11: Vambora!
10: Respeita as mandas, meu povo!

0: mais do que isso que a gente tem. Ser mais do que isso que a gente é.
1: Diego de Toru, que pena.
2: Que pena!
3: Que pena.
2: Faz barulho pra Thales nessa, é?
4: Diego de Toru, gol!
3: Obrigado. Que moda linda, viu?
2: Olha,
5: em Bandeirantes, 18 graus.

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0: Obrigada!
1: Obrigado, meu
0: amor. Eu amei, eu amei. Obrigada.
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0: Em Bandeirantes, 18 graus.
1: Essa é da época dos barzinhos, hein?

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0: bate palma!
1: Obrigada, gente! Tamo junto!

0: senhoras e senhores.
1: Pegadinha.
2: 12:57.
3: Nós fizemos uma música no sexto LP em homenagem a essas mulheres maravilhosas, que a maioria dos homens tem vergonha de dizer pra mulher que a ama, que a mulher é uma maravilha.

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0: Estúdio Casa, 1 hora e 2 minutos.
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em Bandeirantes, 19 graus.

0: aí, só vamos?
1: Só vamos!
0: Muito barulho para as pagodeiras mais lindas do Brasil!
2: Valeu! 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

0: a gente gosta.
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7: MDB 2:36.

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0: Ei, gurizada.
1: Lindo demais.
0: Ave Maria, que coisa boa.
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0: Beijo, meu amor.
1: Obrigada.
0: Agora, você viu que combinou?
2: Obrigada. Você tava linda de todo jeito.
1: Obrigada,
0: Deus
1: uma
0: abençoe.
1: Uma salva de palmas pros meninos que eles arrasaram gente. Muito, estão me ajudando.
3: Sempre, sempre.
2: Deus abençoe esse projeto
1: que
2: maravilhoso.
1: Deus, que Deus retribua pra você milhões de vezes mais o que vocês estão fazendo por mim.
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5: 3:50.

essa história.

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7: 4 horas e 2 minutos.
8: Boa tarde.

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1: Meio a meio e a única.

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2: Fortaleza, tem alguém apaixonado nessa noite hoje?
3: É isso aí, hein?
2: Quem sabe canta comigo pra ficar bonito.

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8: Boa noite!

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7: 7:39.

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